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1: 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E vamos voltar então a 1968 e trazer de lá Gilberto Gil. Ele falava nisso todo dia.
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0: Antônio Carlos Brasileiro de Almeida Jobim, Two Kinds, do álbum Terra Brasilis, lançado em 1980 pela Warner. Antes, fomos até 1959 com o quarteto de Dave Brubeck, do disco Time Out, Gilberto Gil. Em 1968, ele falava nisso todo dia.
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0: Dois americanos, Dave Crosby e Stephen Steele. Um inglês, Graham Nash, e um canadense, Neil Young. Eles realmente formaram o quarteto fantástico da música em 1970.

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6: Os quatro rapazes de Liverpool, do álbum Rubber Soul, 1965.
7: Oh, legal.

0: Balanço Zona Sul, 1964, do Tito Madi. Ele é um daqueles cantores, daquelas vozes bonitas, diferentes, de outros tempos, como Dick Farney, Agostinho dos Santos, Lúcio Alves, Peri Ribeiro, todos já no andar de cima.
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0: Melodia Ébano saiu em um compacto duplo pelo selo Som Livre. Antes, a cantora Joni Mitchell e a canção Night Ride Home, mesmo título do álbum lançado em 1991, e também a Olivia Bynton, tendo como banda de apoio a Barca do Sol, seu grupo de origem. Olivia gravou o LP Corra o Risco, que marcou a estreia solo da cantora em 1978.
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0: George Benson, um turista no mundo da música, passeia por vários estilos. Vai do jazz, o blues, o rock, a disco, o funk.
2: Oh, legal.

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E vamos lembrar que um dos fundadores dos Rolling Stones, Brian Jones, aparece morto afogado na piscina de sua casa. Era dia 3 de julho de 1969. Enquanto isso, a banda estava no estúdio gravando pela primeira vez sem ele. Boatos à época e até hoje não confirmados dizia que traficantes foram até a sua casa cobrar uma dívida de drogas. Eles teriam colocado a cabeça dele num balde d'água, provocando uma

excesso de asma. Assustados, os bandidos o empurraram na piscina. Brian Jones estava com 27 anos. Ele havia sido afastado da banda meses antes por causa de sua dependência de drogas, sendo substituído por Mick Taylor. O último álbum que Brian Jones participou com os Stones foi Let It Bleed, e ainda assim tocou em apenas algumas músicas. Depois disso, a vida continuou e as pedras continuam a rolar até hoje.

0: o guitarrista Hank Marvin, em um tributo ao clássico do jazz Take Five, do músico Paul Desmond, que ficou conhecida pelo quarteto de David Brubeck.
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1: Raimundo Fagner, Cavalo de Ferro, do disco Manera, Frufru Manera. João Bosco, Caça Raposa. E Elis, 1970, do disco Em Pleno Verão, o sucesso Verão Vermelho. Estamos na cultura, você está no Coletânea. Vamos viajar pelo mundo?

Jean-Luc Ponty, Renaissance, do disco Aurora, lançado em 1976 pelo selo Atlantic Records, antes do segundo disco do Queen, a balada Nevermore.

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1975, a rainha começava a fazer sucesso em todo o planeta com o álbum Uma Noite na Ópera, Lazing on the Sun Afternoon, com a bela voz do Freddie Mercury. Antes, Chet Baker, The Old Feeling. E no início, bem no início, Elis Regina e Tom Jobim, o Antônio Carlos brasileiro de Almeida Jobim, Só Tinha Que Ser Com Você. Vamos trazer Diana Ross, The Supremes. Ela pertencia ao selo Motown, ao lado dos Temptations, Four Tops, The Miracle, Smokey Robinson, Stevie Wonder, Marvin Gaye, The Jackson 5, que lá de dentro saiu Michael Jackson, e tantos outros grandes ídolos da música pop americana, a música que fez um enorme sucesso a partir dos anos 70. Bom, e assim a gente se despede, então.

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como amar uma mulher só linda. E daí? Uma mulher tem que ter qualquer coisa além da beleza, qualquer coisa de triste, qualquer coisa que chora, qualquer coisa que sente saudade. Um molejo de amor machucado, uma beleza que vem da tristeza de se saber mulher, feita apenas para amar, para sofrer pelo seu amor e para ser

feito essa gente que anda por aí brincando com a vida. 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E não se engane, não, tem uma só. Duas mesmo que é bom, ninguém vai me dizer que tem, sem provar, muito bem provado, com certidão passada em cartório do céu e assinado embaixo. Deus, e confirma reconhecida. A vida não é de brincadeira, amigo. A vida é arte do encontro, embora haja tanto desencontro pela vida. Há sempre uma mulher à sua espera, com os olhos cheios de carinho e as mãos cheias de perdão. Põe um pouco de amor na sua vida, como no seu samba.

Eu, por exemplo, o capitão do mato Vinícius de Moraes, poeta e diplomata, o branco mais preto do Brasil, na linha direta de Xangô. Saravá! A bênção, senhora, a maior Ialorixá da Bahia, terra de Caíba e João Gilberto. A bênção, Pixinguinha, tu que choraste na flauta todas as minhas mágoas de amor. A bênção, senhor, a bênção, Cartola, a bênção, Ismael Silva, sua bênção em todos os prazeres. A bênção, Nelson Cavaquinho, a bênção, Geraldo Pereira. A bênção, meu bom Ciro Monteiro, você sobrinho de Nonô. A bênção, Noel. Sua bênção, Ari. A bênção, todos os grandes sambistas do meu Brasil branco, preto, mulato, lindo como a pele macia de Oxum. A bênção, maestro Antônio Carlos Jobim, parceiro e amigo querido, que já viajaste tantas canções comigo e ainda há tantas a viajar. A bênção, Carlinhos Lira, parceirinho 100%, você que une a ação ao sentimento e ao pensamento. A bênção. A bênção, Baden-Powell, amigo novo, parceiro novo, que fizeste esse samba comigo. A bênção, amigo. A bênção, maestro Moacir Santos, que não és um só, és tantos. Tantos como o meu Brasil de todos os santos, inclusive meu São Sebastião. Saravá! Saravá! 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
1: Agradece a Deus agora por isso. Fala com Deus, que Ele te escuta. Mesmo que você não tenha palavras, que não saiba o que dizer, Ele te escuta. Deus falou com um jovem de nome Daniel. Na Bíblia ele diz: desde a primeira vez que você tentou me falar, eu te escutei. Fala, jovem, que Deus te escuta. Se alguma coisa para você é importante, também é para Deus. Também é para Deus.

qualquer compositor pode fazer uma canção de amor que esteja de moda. Qualquer cantante, qualquer compositor pode fazer uma canção de amor, mas somente Deus pode fazer que o amor seja feito canção. Somente Deus pode fazer isso.

O amor faz que todos trabalhemos juntos. O amor faz que todos trabalhemos juntos e que sejamos um só corpo. Eu convido a um irmão, um grande amigo, Eli Fé, o designado por Deus, para que Brasil conheça. Ninguém te ama como eu. É cá, meu irmão.

Nós te agradecemos, Jesus, porque são tantas as pessoas que se sentem amadas nesta noite. Abraça o seu peito assim e fala: obrigado, Jesus, pelo seu amor que chegou para mim nesta noite. E quando o seu amor chega, Jesus, algo de novo tem que acontecer. E eu sei, e só posso acreditar, que algo de novo está acontecendo na minha vida. É a sua cruz que garante. Por isso eu fico tranquilo. Está consumado. O seu amor está selado. Eu sei. Para sempre eu sei. Eu sou amado. Eu sou amado.

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0: vem Espírito Santo sobre nós.
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3: Senhor, nós levantamos a nossa voz a Ti, Deus. Nós clamamos a Ti, porque é do Senhor que vem o nosso socorro, Deus. Nós chamamos de volta tudo aquilo que foi roubado, Deus. Tudo aquilo que nós perdemos, Senhor. Os sonhos, os planos, Senhor. Oh, Deus, aquilo que um dia já foi festa e hoje é luto, é tristeza, Senhor. Traz de volta, restitui, Senhor. Nos restitui, Deus. Esse é o nosso clamor, Senhor. Nos restitui.

Então esse é o momento que você vai clamar ao Senhor. O Senhor está com os ouvidos atentos à tua voz, meu irmão. Não cesse de falar, não cesse de pedir. Clame, grite se for preciso, dizendo: Senhor, restitui aquilo que foi roubado, Senhor. Derrama o teu azeite em minha dor e sara-me, Deus. Oh, sara-me, Senhor.

chegou o momento de você levantar a sua voz ao Senhor. Não se preocupe com quem está ao seu lado. Não olhe para os lados, olhe para cima. E clame ao Senhor. Oh, Senhor, restitui. Assim como foi com a vida de Jó, Senhor, restitui a minha vida também, Deus. A minha casa, a minha família, Senhor. Os meus sonhos, Deus, restitui. Clame ao Senhor. Oh, recanta lá baixinho, lá. Senhor, sara a nossa dor, Deus. Derrama o teu azeite na nossa ferida, Senhor. Oh, Deus, nós precisamos de ti, Senhor. Restitui a tua presença, Senhor. A tua presença em nossa vida, Deus.

0: braços, do lugar de onde nós nunca deveríamos ter saído. Oh, aleluia, glória ao teu nome, Senhor. Vamos aplaudir ao Senhor, o Rei dos Reis, aquele que vai restituir a tua vida, meu irmão.
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0: comigo?
1: Simbora. 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
2: Peça para o Senhor fazer um milagre na sua vida, porque hoje a salvação entra na sua casa.

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1: Ele é um Deus de aliança. Ele é um Deus de promessas. Quantos aqui creem nas promessas do Senhor? Talvez essa canção tenha marcado a tua vida, querido. Meu Deus, vamos cantar lá nesse lugar. Promessas estão sendo renovadas aqui.

0: seus olhos, querido. Levante as suas mãos se você pode. Comece a pensar na promessa de Deus na tua vida, querido. Pense na promessa. Diga comigo:
1: vai se cumprir, vai se cumprir, vai.
0: Não sei qual é a promessa, mas eu sei que Deus pode cumprir na tua vida.

0: te ama, mas eu obedeço, eu não sou assim, cara. Seja qual for o seu problema, juntos.
1: Seja qual for o seu problema,
0: fale com quem?
1: Fale com Deus, Ele vai ajudar você.
0: Hello.

0: Queridos, quem gosta do Belo? Levante a mão. Então, para o nosso querido Belo, aplauda mesmo. Mais forte.
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1: Bom dia, flor do dia. Como vai, Vossa Senhoria? Vou bem, muito obrigado. Carne seca com ensopado. E o senhor, como tem passado? Sua perna fina tem engrossado?
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2: Bom dia, amigo pequeno e amigo grandão. A mágica já está no ar pelas ondas do Abracadabra. Para começar, você vai ouvir Pirulito Esquisito, Pato Pinta, Leão com Balada Kids e o Amigo com Espoleta Blues.

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1: Hora de ficar quieto para ouvir história. Hoje você vai ouvir a história O Relógio que Perdeu a Hora. Quem vai contar para você é a Jussara Batichotti. Vai escutando aí enquanto o seu lobo não vem. Quando o relógio despertou, ele reparou que tinha perdido a hora. E agora?

olha. Tic-tac, tic-tac, tic-tac. Perdi a hora! E o relógio pensou, pensou, pensou no que fazer. Até que notou que precisava correr. Sem demora, saiu correndo atrás da hora. Tic-tac.

conseguiu alcançá-la e saiu procurando a hora pelo mundo afora. Procurou no caminho, procurou no rio, procurou no quente, procurou no frio, mas não encontrou a hora.

Elefante respondeu num instante que nunca tinha visto uma hora antes. Depois, foi perguntar ao lobo-guará, mas ele não viu a hora passar. E lá no alto tinha um galho, e no galho um papagaio que viu a hora passar, mas viu ela passar como um raio. O relógio ficou chateado, muito desanimado, quase parado, mas não desistiu. Foi perguntar para o bicho preguiça, mas ele não tinha nenhuma pista, porque toda hora também perdia a hora.

olha. Tic-tac, tic-tac, tic-tac. Ele pensou, pensou, pensou e decidiu continuar a caminhar e a procurar. E para sua felicidade, ele foi parar numa linda cidade. Lá, ele perguntou a uma senhora se ela tinha visto a hora. A senhora respondeu com muita paz que outrora ela reparava na hora, embora agora não mais. Então, foi falar com um porteiro, que muito cabreiro respondeu que jogou seu relógio fora porque não aguentava mais olhar para a hora. Depois que procurou o dia inteiro, o relógio se alegrou porque encontrou um relojoeiro. O relojoeiro falou que para achar a hora era só adiantar o ponteiro. Sem demora, o relógio acertou seu ponteiro, acertou a sua hora. E todo feliz, ele foi embora, porque agora ele tinha achado a hora.

0: Estou feliz. Tic tac, tic tac.
1: Entrou por uma porta e saiu pela outra. Quem quiser que conte outra.
2: Uma história.
3: Abre-te, abre-te, sésamo.
4: O que é, o que é? Quem adivinha o que é?
3: Quem adivinha o que é, o que é?
1: A Lucimara Maciel tem uma adivinhação para você.
5: O que é, o que é? Vive em cima da mesa. Costuma matar a fome. Compra-se para comer. Ninguém mastiga nem come. Se você disse prato, você acertou.
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1: Agora você vai ouvir Três Tigres Tristes, Tatu, Fui ao Cemitério e Festa na Floresta.

0: Arthur, tá tudo bem? Não, tá legal? Não, fica esperto. Senão, cara, tu vai levar um peteleco.
1: Mas

Vai, verdinho, vai aí. Amarelinho. Tomatinho.

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0: língua com Marcelo Serralva e se for capaz, diga sim.
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0: Eureka! Eureka! Eu consegui! Depois de muito tempo, eu consegui!
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2: Agora você vai ouvir Garranchos, Fio Invisível, a Borboleta e a Lagarta e a Porca Ronca com Eliana Barriga.

0: Tia avó paterna da esposa de um amigo, do enteado, da parteira, do bebê recém-nascido,
1: da mãe do professor, da prima de uma amiga minha, que morou na mesma rua, da irmã gêmea da vizinha,
2: sogro da ex-namorada do atual marido, da comadre, do enteado, do tio, de um conhecido.

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1: Agora você vai ouvir o grupo Girandolando, Estrela Guia. Depois, Da Banana e Maçã, Bagunça de Criança e Carro Caminhão.

0: Galo tem um poema pra você.
1: Gato pensa, de Ferreira Goulart. Dizem que gato não pensa, mas é difícil de crer, já que ele também não fala. Como é que se vai saber?
2: A verdade é que o gatinho, quando mija na almofada, vai depressa se esconder. Sabe que fez coisa errada.
3: E se a comida está quente, ele, antes de comer, muito calculadamente, toca com a pata pra ver. Só quando a temperatura da comida está normal, vem ele e come afinal.
1: E você pode explicar como é que ele sabia que ela ia esfriar?
4: Como?
0: Que pena! Nossa cartola encantada já está batendo em retirada. Mas não se preocupe! Domingo que vem, acorde antes das 9, que a mágica vai entrar no ar pelas ondas do Abracadabra. Tchau, até domingo no Pé do Cachimbo.
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2: Bom dia, chorinhos e chorões no Brasileiríssimo, na Cultura FM. Nosso cardápio musical de hoje tem a gaita de Gabriel Grossi, Leila Pinheiro, o choro cantado com Ademil de Fonseca, o grupo paraense O Charme do Choro e muito mais. Não saia daí.
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2: Leila Pinheiro gravou Baião de Lacan, uma composição com melodia do dentista e violinista Ginga e letra do saudoso Aldir Blanc.

o parceiro de João Bosco. Agora, entra em cena a gaita do craque Gabriel Grossi, atualmente a maior expressão da gaita jazzística no Brasil. O Brasileiríssimo tá só começando. Deleite-se!

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0: Ademilde Fonseca, Tico Tico no Fubá, Leila Pinheiro, A Banca do Distinto, Grupo Nosso Choro, Choro Melancólico, Gabriel Grossi, Baião de Lacan.
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0: Brasileirinho é a obra mais conhecida de Valdir Azevedo, considerado um dos pilares do choro. Brasileirinho ganhou letras, novos arranjos, diversas orquestrações diferentes. Ouça como ficou com o violão de Marcel Power, o filho de Baden Power. É um tesouro sonoro do Brasil. Ouça.

0: Adamor do Bandolim e Gente do Choro, Novo Amanhecer, Marcel Power, Brasileirinho.
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0: João e Maria surgiu a partir de uma melodia do mestre Sivuca, sanfoneiro dos bons, que rodou o mundo com sua música sofisticada. A melodia chegou aos ouvidos de Chico Buarque, tal como de Vinícius de Moraes. Chico é cirúrgico e escreveu uma linda letra para João e Maria. Agora, no Brasileiríssimo.

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0: Mauro Senise, Choro Bandido. Francis Raime, Desdenhosa. Choro Moço, Meu Caro Amigo. E Gilson Peranzeta, João e Maria.
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0: Pixinguinha é uma espécie de patrimônio da música mundial. Flautista, saxofonista, compositor, maestro, arranjador. Pixinguinha, chamado de São Pixinguinha, deixou verdadeiras pérolas. Uma delas é em homenagem ao seu próprio grupo. Ouça os Oito Batutas. 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

0: Paulo Moura, Chorinho pra você. Nego Nelson, Choro Amazônico, O Charme do Choro, O Novo Céu, Pixinguinha, Os Oito Batutas. 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Edição técnica Agostinho Soares. Produção Oswaldo Bellarmino Júnior. Apresentação Edmilson Cabral, Babalu.
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5: Música a gente vê em todo lugar. Nos quintais, nas calçadas, nas casas. Formiga sobe por ela, passarinho faz ninho nos galhos. Música melhora o ar. Música gosta de vento e chuva. Dessas coisas que a gente é assim de ouvir. Música tem seiva, dá flor e grela nos grilos também. Música é como pegar casca e folha para fazer chá. É como ter um pé de tajá que nos protege dos maus espíritos. Música é feitiço que vem plantado na gente.
6: Marajó das Revoadas, cantos que contam sobre os olhares. Olhares das crianças que se encantam nos rios. Brinquedos, revoar, encontros de vida. Eu sou Pedro Preto, poeta paraense.

Deixa que a alma respire naturalmente escultura. 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

marajó das trocas, sempre os rios com seus encantos, sempre as florestas com suas cores, sempre as vidas com suas histórias, sempre as trocas com seus suspiros. Eu sou Pedro Preto, poeta paraense.

0: Marajó das luzes, do rio, da floresta, do sol que se foi e me fez levitar. Eu sou Pedro Preto, poeta paraense.
1: Já.

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1: Marajó dos Remos, remar o mundo daqui para brincar, para acolher o primeiro e o último choro, para clamar, para partir e chegar em um ciclo. Remar, remar.

Olá pessoal, aqui quem tá falando é Valdes Quest, DJ e produtor musical. Eu faço parte do grupo Anassystem, junto com meu amigo artista visual Luan Rodrigues. E nós vamos lançar um disco. O nome do disco é Carimbotom. Um disco muito gostoso de ouvir, vale a pena você ir na sua plataforma digital predileta e já buscar aí, Carimbotom, o Anassystem. Nós fizemos esse disco aí com o objetivo de mostrar um pouquinho da sonoridade do nosso carimbó alinhada à música eletrônica. São versões para DJs discotecarem em pistas de música eletrônica. E aí esse disco tem o objetivo de despertar a curiosidade dos DJs e também a possibilidade deles fazerem remixes de carimbó. E alinhada a essa possibilidade, também a possibilidade das pessoas que estão nessas pistas que os DJs tocam de buscarem saber mais informação sobre a essência daquela música que foi remixada. E com isso vai junto também saber sobre a cultura do nosso estado.

Agora deixa eu falar para vocês de um pouco do que é abordado dentro desse disco, né? Esse disco, ele contém um pouco de loop de Mumbaton, inclusive foi daí que nós tiramos o nome Carimbotom. Mumbaton com carimbó misturado. Tem um pouquinho de Electro House com carimbó. E assim também tem o carimbó, o loop do curimbó, do tchucudu, junto com sintetizadores de música eletrônica. Tem uma faixa lá que é a faixa que eu mais gosto, que é o Toco Carimbó. Tá muito rico. Você que é DJ, vale a pena você ir lá, dar uma escutadinha, qualquer coisa baixa, ou então me chama que eu posso mandar aí essas faixas pra você discotecar. E você que não é DJ, vale a pena dar uma escutadinha, tá um som diferente. Foi uma pesquisa que nós fizemos, viajamos aí pelo oeste do Pará, pela região do Marajó, aqui pelas periferias de Belém, falamos com os mestres, entendemos um pouco da cultura deles e procuramos colocar um pouquinho dessa essência do que é o carimbó, sem perder a pegada de música eletrônica. Enfim, foi uma pesquisa muito legal. Nós levamos 3 anos fazendo isso por conta da pandemia, infelizmente era para ter saído mais cedo, mas graças a Deus tá aí. O disco já está disponível e vale a pena você ir lá e dar uma ouvidinha, beleza?

0: Marajó dos olhares, olhar a floresta sem saber seu nome, seu tempo, sem mensurar sua imponência. E naquele instante, naquele olhar, olhando a floresta, não há quem seja mais importante. Eu sou Pedro Preto, poeta paraense.
1: Bendito seja quem planta no seio da nossa gente bela e fecunda semente de cultura, amor e paz. Canta, Pará,

0: Marajó dos afetos, os dois em um rio, corpos supridos de pensamentos soltos. O frio da brisa percorrem, o afeto germina, sentados nas luzes do amanhecer. Olhares, pequenos saberes em poucas palavras. Eu sou Pedro Preto, poeta paraense.
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6: Olá, ouvintes da Rádio Cultura e do Canta Pará, aqui é Carla Cabral. Eu sou integrante do grupo Charme do Choro. O grupo surgiu através do projeto Choro do Pará, em 2006, quando, ao finalizar o primeiro módulo, no final do ano, Paulinho Moura, Jaime Bibas e todos os nossos outros professores que estavam ali como instrutores das oficinas, sugeriram que nós, mulheres, nos uníssemos para uma apresentação final. E depois dessa apresentação final, no decorrer do ano seguinte, outros convites foram surgindo e, por afinidade, foram ficando as integrantes à época. Janete no pandeiro, Jade Guilhão no bandolim, Dulce Cunha na flauta, Camila Alves no violão sete cordas, Laíla no violão e eu no cavaquinho. Com o passar do tempo, aconteceram outras formações e hoje o Charme do Choro, depois de uma pausa, nós retornamos em 2022 com a trajetória do grupo e atualmente o grupo tem

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1: O projeto Choro do Pará propiciou o surgimento de vários grupos desde 2006 até hoje, 2026, né? Então a gente carrega essa felicidade de ter vindo daí, honrando, né, quem construiu essa estrada da música instrumental, do choro, que a gente tanto honra. É, não apenas grupos, mas diversos músicos e musicistas que estão espalhados fazendo vários trabalhos. E o Charme do Choro encontrou um cenário difícil, né? Um cenário ainda muito arraigado ao machismo e que hoje a gente vê transformações importantes, mas seguimos nessa luta. Seguimos na luta também de criação, né? Porque é muito importante que a gente possa contribuir com novas composições. A gente vive um momento hoje que o choro é reconhecido como patrimônio imaterial, então estamos numa expectativa de políticas públicas que possam valorizar o choro feito no Brasil inteiro. E estamos aqui no Norte, onde as políticas demoram mais a chegar, mas a gente está aqui esperançoso, né? Então, nesse cenário de 20 anos, a gente viu muita coisa acontecer, viu grupos surgindo e, por falta de políticas públicas, não conseguindo se manter, viu grupos atravessando dificuldades de relacionamento, como nós atravessamos, mas superamos e retornamos desde 2022, estamos novamente no mercado, por entender a força da representatividade feminina, mas também a representatividade da música instrumental feita aqui na Amazônia, né? Então, a gente vê um cenário que se transforma, que se alimenta, que se reforça através do reconhecimento de todos os mestres que fizeram uma caminhada para que nós chegássemos aqui, caminhássemos com um pouco mais de conforto, mas a gente sabe que ainda tem muita estrada e a gente segue ali com força e conta sempre, né, com o apoio de pessoas que acreditam que o nosso trabalho é importante também aqui dentro.

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2: Aqui é Carla Cabral, eu sou integrante do grupo Charme do Choro. Em 2013, o Charme do Choro recebeu um convite para gravar um disco através do selo da Secretaria de Cultura do Estado do Pará, A Música e o Pará. E nós gravamos o disco, lançamos no Teatro da Paz, um disco com choros, com autores do nosso estado e também com composições de integrantes do grupo. Então, esse disco ele sempre é disponibilizado a partir dos eventos da Secretaria de Cultura. E nós temos também um clipe disponível no YouTube, no nosso canal Charme do Choro, clipe da música De Ontem para Hoje, que é uma composição de Luiz Pardal.

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1: Olá, ouvintes da Rádio Cultura e do Canta Pará, aqui é Carla Cabral. Eu sou integrante do grupo Charme do Choro. Quem quiser acompanhar a agenda do Charme do Choro, acompanhar os nossos lançamentos e o nosso trabalho, nos siga, @ o Charme do Choro no Instagram e o Charme do Choro também no YouTube.

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1: Gravando.
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3: Ópera Grunk, 20º disco de Marina Lima, primeiro depois da morte do irmão, o poeta e letrista Antônio Cícero. O trabalho apresenta novos parceiros, que firmam os voos musicais desse período de transição de Marina.
5: Meu nome é Antônio Cícero Correia Lima, brasileiro, moreno, tenho mais de 40 anos, moro no Rio de Janeiro e peguei uma carona com Descartes e eu levei até onde... 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
1: 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Nem poderão descrever com tanta precisão aquela janela da bolha de sabão. Meu bem, eu li a Barça, eu li a Britânica, e quando sobrou tempo, eu ouvi a Sinfônica.

0: Ronaldo Silva, maquinista de Ronaldo Silva. Vitor Ramil, RC de Vitor e Angélica Freitas. Marina Lima, Perda, Meu Poeta, de Marina, Arthur Kunz, Antônio Cícero e Felipe Pinheiro de Souza.
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0: Cantor e compositor carioca da nova geração, João Mantuano estreou em 2019. De lá pra cá, fez parceria com Chico Chico e, mais recentemente, com a cantora e compositora Raia. É cotado como destaque entre os novos da MPB.

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1: Meu nome é Eva, sou cantora, compositora, nasci em Jundiaí e atualmente criada em São Paulo. E a minha trajetória na música começou desde cedo, muito inspirada pelos cantos da minha mãe na nossa antiga casa, muito inspirada também pelas trilhas sonoras dos filmes que eu via, das novelas que eu via. Então, a música sempre foi um espaço de inspiração mesmo. Fui bailarina durante muitos anos e quando não pude mais sê-lo, por conta do meu diagnóstico de fibromialgia, o canto também foi uma maneira de eu seguir em movimento através do corpo. Cheguei a estudar em alguns conservatórios de música, mas foi através de outros tipos de estudo que eu sinto que eu amadureci a minha técnica, a minha expressão vocal, corporal. Fui aluna de mulheres muito inspiradoras, como a sambista e atriz Fabiana Cosa. Integrei espetáculos musicais e circenses. E uma das minhas principais escolas foi cantando nos vagões do metrô. Quando eu cheguei aqui em São Paulo, eu tinha pouquíssimas possibilidades de trabalho, principalmente na música. Então, cantar todos os dias para muitas pessoas nesse palco imprevisível que é a rua foi, de fato, um grande estudo, uma grande pesquisa. E sinto que foi o pontapé inicial para eu, de fato, me colocar como artista.

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1: Esse trabalho ele foi pensado muito antes dele ser de fato realizado. Então, mesmo quando eu cantava ali nos vagões do metrô, sentia uma vontade muito genuína de ser escutada, ouvida de verdade. E sabia que para isso teria que me organizar de uma maneira que até então era muito impossível para mim, seja no sentido financeiro e no sentido também de entender como funciona esse mercado da música, né? Porque fazer uma música é uma engenharia, envolve muita coisa, então demorou um tempo, mas partiu de uma urgência muito pessoal, principalmente de uma urgência de dizer coisas que eu precisava. Então, durante a pandemia, que foi um período onde a gente estava, de fato, impossibilitado de estar na rua, eu me voltei muito para mim, para o meu corpo. E esse período também foi muito importante porque foi o período onde eu tive o meu diagnóstico de fibromialgia, que é uma deficiência física que provoca dores em tempo constante no corpo. E esse processo fez com que eu reconfigurasse a minha relação com o corpo, com o mundo, com a minha expressão pessoal. Então, a partir desse diagnóstico, veio uma urgência de elaborar a dor, elaborar os ressentimentos e as dores também presentes nesse corpo que não vinham só de um aspecto físico. Então eu comecei um diário para expurgar algumas coisas, alguns sentimentos que eu estava ali lidando naquele momento com todas essas novas informações. E em paralelo a isso, eu fiz despretensiosamente uma oficina de composição online. Me inscrevi por hobby mesmo, apenas para passar o tempo, porque eu nunca, pelo menos até naquele momento, né, até aquele momento, eu nunca me entendi como compositora, e sim como intérprete. Então, quis me aventurar e a partir do primeiro dia da oficina, eu me senti muito inspirada a tentar transmitir nessa linguagem musical, vários desses escritos

0: que eu vinha fazendo no meu diário. E aí que surge, assim, esse primeiro impulso de fazer um disco, dessa necessidade de dizer, e dizer através de música, que é a minha linguagem predileta de expressão. E aí eu costumo dizer que esse disco é como se fosse uma espécie de manual de instruções, onde eu cataloguei várias ferramentas que eu lancei mão para me curar. Então, a faixa tema, inclusive, do disco Ritual surge desse impulso. É um disco que se inicia voltado para temáticas do amor romântico e depois se encaminha para um lugar mais interno, onde esses temas vão se desenrolando mesmo através do meu amadurecimento, né? Então, se antes o amor romântico estava ali como um eixo central da minha vida, da metade para o fim do disco, outras coisas começam a tomar a atenção do meu corpo, tomar esse lugar de protagonismo nas minhas ideias, e acho que isso acompanha justamente o meu processo de vida também, né? De emancipação disso. De emancipação e principalmente de desromantização do amor. E o nome do disco é Ritual, porque ritual é algo feito com disciplina, fé, amor, sangue nos olhos. É algo que exige uma intencionalidade. E acho que o nome diz muito também sobre o processo em si de se fazer um disco, que é Ritual.
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0: Ritual é a primeira composição do disco e também a primeira composição da minha vida. Então, durante aquela oficina de composição que eu fiz, a gente saiu com uma demanda, que era escrever uma música inspirada na seguinte frase: um dia você vai ter que cuspir todos os sapos que engoliu. E aquilo ressonou muito comigo. E aí, a partir desse gatilho, eu escrevi o primeiro refrão. E a continuidade da música aconteceu de uma maneira muito fluida. Então, nela eu compilo aí todas as coisas que eu fiz para me reconectar com o meu corpo, para elaborar dor, para elaborar mágoa, o sentimento de abandono e principalmente para eu retomar o poder sobre o meu próprio corpo e sobre a minha própria vida também. É uma faixa bem especial para mim e ela abre o disco quase como um vômito, né? Então, colocando para fora isso tudo e depois as outras faixas é como se fosse uma digestão dessas várias coisas, mas é uma faixa que, de fato, ela resume a ideia, né, geral desse disco.
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1: Meu nome é Eva, sou cantora, compositora, nasci em Jundiaí e atualmente criada em São Paulo.
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1: A produção musical é de Amanda Magalhães, Dudu Rezende e Marcos Maurício, com participação de nomes que eu admiro muito, como Samuel Samuca, na faixa Amor Selvagem, e Zé Nigro, que cuidou aí de grande parte da engenharia de som desse trabalho. Fora isso, tem a participação de mais de 20 músicos que somaram de maneiras muito incríveis em cada faixa e fizeram com que esse trabalho tomasse uma proporção que nem eu mesma imaginava.
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1: Casulo Borboleta foi uma das últimas faixas que eu compus para o disco. Ela é ali a faixa 7, e nesse momento da narrativa eu já me encontro nesse lugar mais interno, nesse lugar mais despido. E eu fiz ela como se fosse uma prece. É um pedido de coragem para eu pulsar tudo que eu desejo, para eu me perder também das expectativas e me tornar quem eu sou, não quem eu poderia ter sido ou o que eu poderia ser. É de fato um momento de entrega, de confiar no tempo, atravessar o medo e acreditar que o meu destino começa justamente onde eu mais hesito.
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1: E para acompanhar meu trabalho, é só me seguir no Instagram, que é @evajuliana, com 4 underlines no final da frase. E também no Spotify e todas as plataformas digitais de música.
0: Sim.

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0: Foi no seu corpo moço, moço, onde a paz fez abrigo. Sempre amava a pátria negra Jamaica, que era um pedaço do laço Mãe África. Ele queria igualdade entre as raças e batalhava nos palcos e praças, cantando reggae. Ele era a voz do povo rasta, falando da dor que fere a negra e oprimida massa.
1: Boa noite! Abrimos o Axé Pará com a letra da bela canção Coração Rastafari, uma homenagem ao grande Bob Marley. A música foi gravada por Lazo Fatumbi.
0: E hoje o nosso programa será dedicado exclusivamente para esse importante artista que representa a energia oriunda da África, que fortalece diariamente nós, seus descendentes, onde quer que estejamos.
1: Quem abre o programa é exatamente a música Is This Love, homenagem ao criador do reggae.

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1: Robert Nesta Marley nasceu na zona rural do norte da Jamaica, exatamente em St. Anne, no dia 6 de fevereiro de 1945. Seus pais, uma jovem negra jamaicana e um militar branco capitão do exército inglês.
2: Seu pai, Noval Marley, era um capitão britânico que estava de passagem por Kingston, a mando do governo britânico, e conheceu a mãe de Bob quando ela tinha apenas 18 anos e ele 50. Noval casou-se com Cedella Book, a mãe de Bob, em 1945, mas sua família britânica reprovava o seu casamento.
1: Na infância de Marley, por seu tom de pele e ser descendente de inglês, era chamado de garoto vermelho pelos moradores de St. Anne.
2: Saindo de St. Anne, Bob Marley foi viver em Trenchtown, uma comunidade composta por favelas localizada no subúrbio da capital de Kingston, na Jamaica. Trenchtown marcou de forma decisiva a musicalidade de Bob Marley.
1: Bom conhecer a vida dessa importante pessoa, né? Um dos criadores, né? Do reggae, porque o reggae é uma mescla de distintos elementos musicais. Melhor ainda é ouvi-lo cantar. Vamos agora de que música, César?
2: É a belíssima Natural Mystic. E logo depois tem a So Much Trouble in the World, que também é outra pedrada.

0: Axé Pará, na Cultura FM. Estamos apresentando o especial com Bob Marley. Se você curte reggae ou simplesmente gosta de conhecer mais detalhes sobre a vida de um artista com a grandiosidade de Marley, continue com a gente. 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
1: 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Bob Marley tem admiradores por todo o mundo. Aqui em Belém, ouvimos os depoimentos de distintas pessoas.
0: Perguntamos de que forma a musicalidade de Marley chega até elas, ou seja, que sentimentos o reggae produzido por Bob Marley as contagiam.
1: Quem inicia falando sobre Bob Marley é André Yves Pierre, que nasceu no Haiti. André fala sobre a importância de Bob Marley na sua vida.
2: Meu nome é André Yves Pierre, eu sou haitiano. Eu vou tentar rapidamente de falar sobre o Bob Marley. O Bob Marley é jamaicano e a música dele se tornou muito popular no final dos anos 1970. E após a morte dele em 1981, eu posso dizer que a música dele adquiriu um alcance universal. A sua influência se tornou também ilimitada. Na música de Bob Marley, a gente pode ver a negritude. E a gente pode ver também a denúncia de abusos, a condenação da violência. E a gente pode ver o amor também, como muitas músicas, como Is This Love, como One Love, etc. E na música dele, ele fala das mulheres, também como No Woman No Cry. E também ele fala da luta pelos direitos. E uma música muito popular que fala dos direitos é a música chamada Stand Up, Get Up, Stand Up. Em 2018, a Unesco declarou a reggae como patrimônio intangível da humanidade. Eu posso dizer tudo isso graças a Bob Marley. Axé, Rastafari.
0: Obrigada, Andrés. É sempre maravilhoso conhecer mais detalhes sobre a vida de Bob Marley.
1: Vamos tocar agora um clássico de Marley, o One Love, e logo depois, Roots Rock Reggae. Essa vai para os regueiros de todo o Pará, e sem dúvida que são muitos.

0: Axé Pará. Para você que acabou de sintonizar a 93.7, hoje o Axé Pará está especialíssimo. Nosso convidado, mundialmente conhecido e muito importante como símbolo de resistência negra, é Bob Marley. Seguimos falando sobre a trajetória de Marley.
1: No final dos anos 50, quase um adolescente, Bob retorna para Trenchtown e começa a trilhar seu caminho. Apesar de um lugar muito pobre, a comunidade era rica culturalmente, servindo como inspiração para muitas músicas que o artista escreveu durante sua passagem por lá. Com 16 anos, Bob grava a primeira música chamada Jude Not, em 1962. A música serviu como poder de barganha para juntar os nomes que futuramente formaria os The Wailers, Peter Tosh, Bunny Wailer e o próprio Bob.
0: Aos 18 anos, a religião Rastafari passa a fazer parte da vida de Bob. O movimento Rastafari, para quem não sabe, surgiu na Jamaica nos anos 20, pelos negros escravizados e seus descendentes, e nasceu com o objetivo de união da raça negra e lutar por uma vida digna.
1: Jah Rastafari é a divindade máxima do movimento Rasta. E é ele o responsável por guiar e instruir os caminhos de cada devoto. Bob Marley vem cantar Redemption.

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1: Seguimos com a Axé Pará especial Bob Marley e seu legado musical. Vamos ouvir agora Fernando Matos falando sobre a musicalidade de Marley e sua trajetória de resistência negra através do reggae.
0: Fernando Matos mora atualmente na França, onde segue trabalhando e divulgando a capoeira como instrumento de luta dos povos negros da diáspora africana.
2: Olá a todos, me chamo Fernando Matos, conhecido no mundo da capoeira como Mestre Cobra Preta. Capoeira que foi criada pelos negros, né, através da resistência, pela força, pela liberdade, a qual eu trago hoje como minha profissão. E falar de Bob Marley é falar também de tudo isso, da resistência, da força, da cultura, do reggae, da música. É, então o Bob Marley fez parte da minha vida. Então já treinei muita capoeira escutando reggae, já ia para os bailes de reggae, passava a noite toda. Então hoje, quando eu escuto Bob Marley, vem uma lembrança dos anos 80, né, a qual eu escutava muito essa música aí que está tocando agora. Então falar de Bob Marley é falar de história, é falar de reggae, é falar da música, é falar de resistência, é falar da negritude, é falar de força. Então viva Bob Marley, viva a história, viva a negritude. Axé.
1: Axé para você, Fernando Matos, Mestre Cobra Preta. Você agora vai ouvir a música Who the Cape Feet,

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1: Estamos de volta com o especial de Bob Marley. Continuamos falando sobre ele. Depois de 2 anos só ensaiando com os The Wailers, em 1964, eles embalam um hit que toma todas as jukebox jamaicanas, o single Sing Me Down.
2: A música ficou em primeiro lugar nas paradas jamaicanas e popularizou os lamentadores pela Jamaica.
1: Na década de 70, Bob Marley e sua trompa ganhou tanta relevância no cenário internacional que grandes astros da música começaram a admirar o trabalho do rei do reggae.
2: Finalmente, Bob Marley havia conseguido alcançar a projeção internacional, que de certa forma havia ido buscar na sua primeira saída da Jamaica para os Estados Unidos.
1: Quem participa do especial de Bob Marley é Paulo Axé, militante do movimento negro do Amapá.
3: Saudações, povo preto, dessa imensa Amazônia e desse imenso país chamado Brasil. Sou Paulo Axé, sou da Rede Amazônia Negra. Falar de Bob Marley é falar de mais um guerreiro, né, ou um sobrevivente da diáspora negra nesse imenso continente. Ter o reggae como a sua principal lança de luta, quanto à resistência da sua identidade, a resistência contra o imperialismo, a resistência contra uma sociedade que cada vez mais discrimina e vem discriminando até os nossos dias, talvez até de forma mais brutal. Bob Marley é aquele cara que deixa o legado, fiel às suas concepções, fiel à sua religião, e que através da poesia, através da música, deixou a grande mensagem, deixou as suas grandes mensagens para nós, enquanto militantes do movimento negro, e para o mundo, e para a sociedade em geral, para aqueles que são intelectuais da academia, e para somente aqueles que estão no gueto, que estão na periferia, que estão no quilombo, e que conseguem abstrair desse ritmo letras maravilhosas, maravilhosas do ponto de vista poético e também maravilhosas do ponto de vista político, da luta, da resistência.
2: Paulo Axé, um afro-abraço para você aí, Macapá. Bob Marley retorna cantando que música?
1: A música preferida de Elza Rodrigues, Three Little Birds.

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1: A serenidade de Bob Marley, aliada às suas letras de protesto, paz e engajamento na vida política, ficaram marcadas na história da música, com um acervo de 14 álbuns de estúdio, mais 4 álbuns ao vivo. Isso sem contar com vários singles e gravações inéditas que foram divulgadas pós-morte do ídolo.
2: O lançamento de Survival, em 1979, marca o álbum mais politizado de todos. Survival tinha como tema os problemas sociais e políticos pelos quais o continente africano passava, como guerras, fome e empobrecimento da raça negra.
1: Vamos ouvir agora Guiné Ribeiro, ativista do SEDEMPA. Ele fez questão de gravar seu depoimento sobre a importância da obra de Bob Marley para o mundo, especialmente para todas as pessoas que lutam por um mundo de paz.
3: Alô, ouvinte do programa Axé Pará. Aqui quem vos fala é Guiné Ribeiro, e hoje vou estar falando sobre Robert Nesta Marley, mais conhecido como Bob Marley, nascido em Minas Miller em 6 de fevereiro de 1945 e morreu em Miami em 11 de maio de 1981. Foi um cantor, guitarrista e compositor jamaicano, o mais conhecido músico de reggae de todos os tempos. Famoso por popularizar o gênero reggae, Marley vendeu mais de 75 milhões de discos. Dedicado a protestar contra problemas sociais, levou através de sua música o movimento Rastafari e suas ideias de paz, igualdade social, preservação ambiental, libertação, resistência, liberdade e amor universal ao mundo. A música de Marley foi fortemente influenciada pelas questões sociais e políticas de sua terra natal, fazendo com que considere-se a voz do povo negro, pobre e oprimido da Jamaica, a África e seus problemas como miséria, guerra e domínio europeu, mas também foram centro de assunto das suas músicas por se tratar de terra sagrada do movimento Rastafari. E aí eu me despeço de vocês. Já Rastafari, Bob Marley para sempre.
2: Guiné, essa vai especialmente para você. No Woman No Cry.

0: 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E você sabia que Bob Marley veio ao Brasil uma única vez? Pois é, isso aconteceu em março de 1980. E 8 anos depois, Gilberto Gil lançou Não Chore Mais, versão em português da música No Woman No Cry.
1: No Woman No Cry tornou-se um hino da anistia no Brasil. Gilberto Gil afirmou que Bob Marley foi um dos grandes intérpretes dessa consciência de exclusão, de desigualdade. Em 2002, Gil gravou Caia na Gandaia, com a música de Bob Marley.
0: Djalma Ramalho tem uma conexão muito especial com a obra de Bob Marley. Ele mesmo vai contar pra gente aqui no Axé Pará.
2: Meu nome é Djalma Pereira Ramalho, sou secretário da Associação Remanescente Quilombo de Garapé Preto. Para nós, o Bob Marley, ele foi, além de ser um ícone da negritude, também através da música ele passou, né, por diversas gerações, deixando como um legado a paz, o amor, a harmonia para os povos seguirem esse caminho. Além disso, ele profetizava através da sua música e seus textos, né, do qual ele se expressava diante do seu público, sempre a paz e a harmonia entre os povos, fazendo a integração de um povo negro, sempre em busca do seu reconhecimento dos direitos. Essa é a minha opinião e muito obrigado.
1: Temos agora outro clássico de Bob Marley, Could Be Love. Quem não conhece essa, hein?

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1: Bob Marley nos deixou em maio de 1981, vítima de um câncer, mas sua obra permanece, sua mensagem de paz vive, sua reivindicação de liberdade para os países africanos e justiça para o povo negro e todos os povos, os demais povos que sofrem as consequências de uma sociedade excludente. Bob Marley vive.
2: Antes de finalizar o programa, vamos ouvir o depoimento de Dalva Santos, professora universitária e ativista do SEDEMPA.
3: O reggae não é para se ouvir, é para se sentir. Quem não sente, não conhece. Se todos dermos as mãos, quem sacará as armas? Há pessoas que amam o poder e outras que têm o poder de amar. Essas frases são de Bob Marley, cantadas nas suas músicas incríveis, um grande gênero musical que hoje finalmente é reconhecido pela ONU como Patrimônio Imaterial da Humanidade, que é o reggae. Bob Marley foi esse grande defensor de direitos humanos, um homem de seu tempo, um homem que viu os conflitos, viu as contradições desse sistema capitalista e não se calou e transformou suas revoltas, suas dores em música, transformou em reggae. Esse é Bob Marley, esse é o seu legado e nós temos muito a aprender com as letras de músicas, com a produção cultural que esse grande artista talentoso nos deixou. Obrigada, Axé Pará, por esse espaço. Um beijo.
1: Beijos para você, Dalva. De fato, reggae não é para ouvir, é para sentir. E esta foi a nossa homenagem a Bob Marley. As informações para a elaboração do texto aqui apresentadas foram retiradas a partir do site www.bobmarley.com.br.
2: Vamos agora à ficha técnica, né?
1: É, a apresentação do Axé Pará é de Elza Rodrigues
2: e César Totô. Edição Zaniel Saraiva.
1: E o Axé Pará é um programa do SEDEMPA.
2: Nós deixamos você com a música Africa Unite, de Bob Marley.
1: Semana que vem tem mais um Axé Pará aqui pela 93.7.
2: Axé, e espero que tenham gostado do especial Bob Marley.

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